0: Boa noite a todos, graça e paz a todos, aos meus queridos brasileiros de toda a Europa, do sul da França, de Perpignan e aos arredores. Estamos aqui para mais uma programação aqui na nossa Rádio 66, no nosso programa Gota de Consolo. Aleluia, glória a Deus. Para glorificar o nome do nosso Deus, para pregoar a sua palavra, falar da sua fidelidade. Aleluia! Glórias a Deus. Como sempre, nos apresentamos aqui, sou a missionária Cíntia. Aleluia! Estou aqui para o nosso programa Gotas de Consolo, que nasceu no coração de Deus, para nossos corações. Então vamos aqui nos aquecer, amados, ouvindo o hino. E voltamos já já para, aleluia, está lendo aqui em Jeremias 29, verso 11, uma pequena meditação, aleluia. Então, fique ligadinho aqui, ouça esse hino, busca o Senhor neste momento e já já voltamos, aleluia.
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De volta, que maravilha, aleluia, que bênção ouvir o hino, né, amados? O nosso Deus habita no meio dos louvores. Vamos aqui rapidamente para a palavra, aqui em Jeremias 29, 11, aleluia, diz assim: Porque eu bem sei os pensamentos que penso de vós, diz o Senhor, pensamentos de paz e não de mal, para vos dar o fim que esperais. Então me invocareis e ireis, e orareis a mim, e eu vos ouvirei. E buscar-me-eis e me achareis, quando me buscar de todo o vosso coração. E sereis achado de vós, diz o Senhor, e farei voltar os vossos cativos e congregar-vos-ei de todas as nações, de todos os lugares, para onde vos lancei, diz o Senhor. E tornarei a trazer-vos ao lugar de onde vos transportei. Aleluia. Essa palavra é uma carta, aleluia, que Jeremias enviou para os cativos de Babilônia. Mas o que nos chama atenção aqui é sobre os pensamentos de Deus concernente ao seu povo. Aleluia. Amado, essa palavra me toca muito, muito, muito, muito, porque o Senhor diz aqui no verso 11, né? Porque eu bem sei os pensamentos que penso de vós. Aleluia. Não importa o lugar por onde você já andou, o que você tem feito, se você está peregrinando, onde você está, qual país, qual lugar, em que posição você está. Deus, ele quer alinhar as coisas. Ele quer te colocar no melhor lugar. O Senhor, aleluia, e deseja que você, que nós venhamos buscá-lo de todo o nosso coração. Que sejamos gratos a ele para que ele se achegue a nós, para alinhar nossos caminhos. Eu não sei onde você mora, onde você está nesse momento. Você parou para ouvir essa rádio brasileira rapidinho, mas o Senhor está aqui. Aleluia, através dessa palavra para te dizer que não importa o que pensam de você, o que você está fazendo. Se alguém te julgou, se alguém falou que você não vai ser nada, que você não tem futuro. Se alguém disse que o teu ministério não vai crescer, se alguém te julgou por causa da tua aparência, por causa do teu jeito de ser, da tua maneira de trabalhar para o Senhor, olha o que ele te diz. Porque eu bem sei os pensamentos que penso de vós, diz o Senhor. Ele mesmo te diz nessa noite, só ele sabe os pensamentos que tem de você, de mim, e não importa o julgamento dos outros. Não importa o que a sua família pensa, o que as outras pessoas pensam, o que importa é o que o Senhor pensa de ti. Naquilo que Ele te entregou, a missão que Ele te deu em tuas mãos, teus dons e talentos são para o Senhor. E Ele quer alinhar as coisas, Ele quer te desenvolver. Ele deseja que você o busque para que você cresça na presença dEle, para que as tuas raízes cresçam para baixo, para que Ele possa dar a ti um bom futuro, o fim que tu desejas, aleluia, para cumprimento da palavra dele. Amados, é tão bom buscar o Senhor, é tão bom saber que o Senhor pensa de nós. Nós só saberemos isso quando buscarmos a Ele, quando nos aproximarmos dele, ter intimidade com Ele. Aí o Senhor te dará, aleluia, dons e talentos, aleluia, para que você fique alinhado à vontade dele. Glória a Deus. E o Senhor ainda te diz aqui: E serei achado de vós, diz o Senhor, e farei voltar os vossos cativos e congregar-vos-ei de todas as nações. Eu não sei se você está, aleluia, cativo, oprimido em algum lugar, em alguma situação, mas o Senhor te faz voltar para o lugar que Ele quer que você esteja.
O Senhor te faz voltar para o centro da sua vontade. Aleluia. Para que você esteja alinhado à vontade dele. É isso que o Senhor faz com o seu povo, com aqueles que o buscam. Aleluia. O Senhor dá direção. O Senhor envia seus profetas, assim como enviou a Jeremias, que enviou essa carta profetizando e dizendo: olha, não escutem os falsos profetas, não escutem pessoas que estão vos enganando. Busque ao Senhor, busque a Ele na sua palavra, leia a Bíblia, querido, para que você não seja enganado por qualquer vento de doutrina, por qualquer pessoas que vêm por aí nos seus eventos e profetizam, dizem coisas, mas aqui a palavra é de conserto, de alinhamento, de esperança, de bom futuro. É isso que o Senhor quer nos dar, é isso que o Senhor tem para nós, para que venhamos alcançar a salvação, porque nós temos um céu inteiro para conquistar. E o Senhor não quer que você fique aqui perdido, desanimado, sem saber para onde ir. Então peço que você medite aqui em Jeremias capítulo 29, verso 11, para que o Senhor fale contigo mais profundamente. Aqui é só uma gota de consolo, amados, para despertar no seu coração essa vontade de meditar. Toda segunda-feira possamos meditar na palavra do Senhor aqui. E você tenha toda semana aí para continuar meditando nessa palavra, para que você saiba o que o Senhor quer. Aleluia. Para ti e para a tua família. E assim eu te deixo com essa palavra em nome de Jesus. Vou orar. Deus, Pai Todo-Poderoso, obrigado, Senhor, pela tua palavra. Obrigado, Senhor Deus, por nos dar direção na tua palavra, porque a tua palavra é luz para o nosso caminho, é lâmpada para os nossos pés. Senhor, para que não venhamos estar perdidos, Senhor, sem direção. Pai, eu oro por cada brasileiro na Europa, cada estrangeiro, Senhor, pelos franceses. Oh, Deus, abençoe a França, esse lugar tão acolhedor, meu Pai, abençoe. Abençoe os governantes, as empresas, abençoe, meu Pai, a todos, meu Pai, que estão nos hospitais, a todos nos seus trabalhos, meu Pai. A todas as famílias, Senhor, neste momento, em nome de Jesus. E muito obrigado, Pai, por esta rica oportunidade, por esta gota de consolo, Senhor, que muito tocou em meu coração. Aleluia. Então, queridos, fico esta palavra em nome de Jesus. Amém? Aleluia, glória a Deus. Amados, eu fico muito feliz com cada oportunidade. Toda segunda-feira, meu coração fica alegre. Às vezes eu não sei nem o que dizer, mas o Senhor tem até aqui nos ajudado, nos conduzido a falar com simplicidade do seu amor. Fique na paz. Deus te abençoe. Aleluia. Tchau, até a próxima.